0: 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Deise Soares, olha só, ela quer mandar um parabéns também pro Alexandre e pra Dolores. Que coisa boa, né? Ela quer ouvir Surungo de Candeeiro com João Luiz Correia aqui no programa Chucro Redomão.
1: Patrão Leonir, aqui quem vos fala é Deise Tavares Soares, da cidade do Rio Grande, no Rio Grande do Sul. E hoje vamos pedir uma música bem alegre, porque eu estou comemorando aqui as bodas de prata do meu irmão Alexandre Tavares e minha cunhada Dolores. Felicidades a eles, e vamos ouvir uma música bem alegre com João Luiz Correia, Surungo de Candeeiro.

0: Flávio Torrezan, direto de Bento de Abreu, São Paulo. Quero ouvir Entre Deus e os Que Me Escuto, com Lisandro Amaral. E a gente roda aqui. Um forte abraço, Flávio, para ti e aí toda a família em São Paulo.
1: E a todos os companheiros do programa Chucro e Redomão. Hoje a minha participação vai ser com pedindo a música Entre Deus e os Que Me Escutam, com Lisandro Amaral. E um bom inverno, que o minuano não venha tão forte que nem os outros anos.

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0: Odair Pedroso, a décima do Potro Baio com José Cláudio Machado. Esse é o pedido do nosso amigo Odair Pedroso, participando aqui no programa Chucro Redomão. 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E vamos acompanhar décima do Potro Baio.
1: Buenas, Leonir. Buenas, Gauchada. O lenhador, bombeador, passando por aqui para fazer o pedido de música. Neste final de semana eu gostaria de ouvir com José Cláudio Machado, a décima do Potro Baio. Grande abraço, gurizada. E vamos se atracando!

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6: E seguindo com a programação, Jair Peche participa agora, Fazenda da Viúva, com o Porca Véia. 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E vamos ouvir Fazenda da Viúva, com o Porca Véia.
7: É, buenas, família Chucro e Redomão, vem por aqui fazer um pedido. Eu sou o Jair Peixe Ferreira de Sancho Redomão, Fazenda Viúva, com Porca Véia. Oferecer a todos que não escutam a programação Chucro e Redomão. Eu sim escuto, sigo escutando a programação Chucro e Redomão. Aqui em Jaraguá do Sul, Santa Catarina. Programa louco de bom. Bom de bom.

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0: E para seguir em Santa Catarina, José da Silva, lá em Jaraguá do Sul, quer ouvir Chimarrita de Ribeira com Adair de Freitas. E a gente roda aqui, é claro, no nosso programa Chucro Redomão.
1: José da Silva, Jaraguá do Sul, Santa Catarina. Silvado, roda a música Adair de Freitas, Chimarrita de Ribeira. Essa ofereço para todo o grupo WhatsApp, para todo o programa Chucro Redomão, para todo mundo que está ouvindo esse programa no Brasil afora e até no exterior. Eu continuo sim ouvindo o programa Chucro Redomão, José da Silva, Jaraguá do Sul, Santa

0: 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Wellington Pinheiro, olha só, João de Almeida Neto, carreteiro do Rio Grande, essa é a clássica aqui, o nosso amigo Wellington participa aqui do programa e fica o nosso abraço a esse peão campeiro.
1: Queridos amigos e ouvintes do programa Chucro Redomão, também aos peões e prendas, ao querido capataz e a este nobre comunicador patrão Leonir Baade. Aqui dos Pagos Capixaba, vos fala Wellington Pinheiro, o peão campeiro gaúcho de coração, tchê, para todo o Brasil. E neste chás que gostaria de pedir e oferecer a todos aí, um belíssimo clássico da música nativista rio-grandense, que é na voz do grande artista e compositor gaúcho João de Almeida Neto. E a canção é Carreteiro do Rio Grande. Que todos assim possam curtir, ouvir esse belíssimo clássico e continuarmos ligadinhos aí nas ondas deste programa de fundamento, programa Chucro Redomão. Vai aqui um baita abraço, capixaba gaúcho, a todos, tchê. Buenas, e até por lá, gauchada amiga.

0: 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E mais um programa Chucro Redomão está chegando ao fim. Mas para botar o cadeado na porteira, eu vou chamar Gustavo Bortoleto. Ele quer ouvir com César Passarinho a música Cambichos. 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Gustavo Bortoleto entra e finaliza então o programa Chucro Redomão de hoje. E fica aqui o compromisso de que, se o patrão lá de cima permitir, semana que vem estaremos aqui com mais uma edição do nosso programa Chucro Redomão.
1: Patrão, amigo, comunicador, Leonir Baade, aqui Gustavo Bortoleto. Como estão todos os amigos, ouvintes, a família, se fizer? Tudo bem? Patrão Leonir, hoje, por favor, manda pra gente ouvir Cambichos, na interpretação e versão original, com César Passarinho. Esta é clássica, né? Mas na voz de César Passarinho,

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4: Uma horas e 53 minutos.
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Santa Cristina do Pinhal, deu-se uma história estranha sobre a vida de um casal. 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
1: 22 horas e 1 minuto.
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0: 22 horas e 28 minutos.
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0: 22 horas e 37 minutos.
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0: 22 horas e 51 minutos.
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0: Ouvimos aqui na Web Rádio Gaudéria, Chiquito e Bordoneio, Garrando um Sentimento.
1: 23 horas e 1 minuto.
2: Não há como falar em música gaúcha sem lembrar dela. A gaita, também conhecida como acordeão. Esse instrumento chegou ao sul do Brasil com os imigrantes europeus, principalmente os italianos e alemães, e logo foi adotada pelos gaúchos. Seu som marcante embala desde músicas animadas, como vaneiras e xotes, até melodias mais lentas e nostálgicas, como milongas e chamamés. A gaita é considerada a alma dos bailes gaúchos. E muitos dizem que onde há uma gaita, a festa está garantida. Ela é símbolo de alegria, identidade e emoção. Esta foi mais uma curiosidade do Sul, aqui na programação da Rádio Gaudéria.

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0: 23 horas e 33 minutos.
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0: Você sabia que o chimarrão, símbolo tão presente na cultura gaúcha, tem origem indígena? Pois é, o hábito de consumir a erva mate surgiu com os povos guaranis, que já utilizavam a planta em rituais e no dia a dia, muito antes da chegada dos colonizadores. Com o passar do tempo, o chimarrão foi incorporado pelos tropeiros e pelos gaúchos, tornando-se sinônimo de hospitalidade e tradição. Hoje, além de ser um companheiro inseparável nas rodas de conversa, o mate também representa união, respeito e orgulho sulino. É por isso que aqui no Sul dizemos com orgulho: um bom mate nunca se nega. Essa foi mais uma curiosidade do Sul, aqui na programação da Rádio Gaudéria.
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0: Você ouviu aqui pela Web Rádio Gaudéria, Grupo Rodeio, Potro Saudade.
1: 23:46.
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0: 23 horas e 58 minutos.
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0: Zero Hora em 11 minutos.
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0: 0:32.
1: No peão, a bombacha alinhada, a camisa bem passada, o lenço no pescoço, na prenda o vestido, o laço de fita no cabelo é um orgulho que não se mede. A pilcha é mais que uma vestimenta, é identidade, símbolo da tradição gaúcha. Ela expressa o respeito pelas raízes e pela história do povo sulista. E quando a gaita toca, ela ganha ainda mais beleza nos passos do vaneirão.
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0: Muito obrigado.
1: 1 hora e 10 minutos.
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No sul do Brasil, uma das lendas mais contadas é a do Negrinho do Pastoreio. Diz a história que um pequeno escravizado, castigado injustamente por seu patrão, foi deixado no campo sob a guarda do pastoreio de cavalos. Após perder um dos animais, foi cruelmente castigado e abandonado em um formigueiro. Mas, segundo a lenda, Nossa Senhora apareceu e o acolheu, transformando o Negrinho em um protetor dos campos e dos animais perdidos. Até hoje, muitos gaúchos acendem velas ou fazem preces a ele quando perdem algo importante. Uma lenda que mistura fé, cultura e tradição, passando de geração em geração. Essa foi mais uma curiosidade do Sul, aqui na Rádio Gaudéria.

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0: 1:24.
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0: 1:35.
1: No sul do Brasil, o rodeio é mais que um evento esportivo. É uma celebração da cultura gaúcha. Os rodeios surgiram como uma forma de reunir peões para mostrar suas habilidades campeiras, como a doma de cavalos, a laçada e a gineteada. Com o passar dos anos, tornaram-se grandes festas que reúnem milhares de pessoas em torno da música, da dança e da culinária típica. É no rodeio que o gaúcho exibe sua pilcha, dança seu fandango e cultiva a tradição. Essa foi mais uma curiosidade do Sul, aqui na Rádio Gaudéria.
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0: 1:58.
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no peão, a bombacha alinhada, a camisa bem passada, o lenço no pescoço, na prenda o vestido, o laço de fita no cabelo é um orgulho que não se mede. A pilcha é mais que uma vestimenta, é identidade, símbolo da tradição gaúcha. Ela expressa o respeito pelas raízes e pela história do povo sulista. E quando a gaita toca, ela ganha ainda mais beleza

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0: 2 horas e 14 minutos.
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0: 2 horas e 28 minutos.
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0: 2 horas e 39 minutos.
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0: 2 horas e 52 minutos.
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0: 3 horas e 2 minutos.
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0: 3:37.
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0: 3:49.
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0: 4 horas e 3 minutos.
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0: 4 horas e 37 minutos.
1: 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No sul do Brasil, o rodeio é mais que um evento esportivo. É uma celebração da cultura gaúcha. Os rodeios surgiram como uma forma de reunir peões para mostrar suas habilidades campeiras, como a doma de cavalos, a laçada e a gineteada. Com o passar dos anos, tornaram-se grandes festas que reúnem milhares de pessoas em torno da música, da dança e da culinária típica. É no rodeio que o gaúcho exibe sua pilcha, dança seu fandango e cultiva a tradição. Essa foi mais uma curiosidade do Sul, aqui na Rádio Gaudéria.
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1: Um abraço. 4 horas e 50 minutos.
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0: 5 horas e 2 minutos.
1: 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Seja no vaneirão, na milonga ou no shot, cada passo conta uma história. 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

0: 5:37.
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0: 8:59.
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2: 6:02.
3: No sul do Brasil, o rodeio é mais que um evento esportivo. É uma celebração da cultura gaúcha. Os rodeios surgiram como uma forma de reunir peões para mostrar suas habilidades campeiras, como a doma de cavalos, a laçada e a gineteada. Com o passar dos anos, tornaram-se grandes festas que reúnem milhares de pessoas em torno da música, da dança e da culinária típica. É no rodeio que o gaúcho exibe sua pilcha, dança seu fandango e cultiva a tradição. Essa foi mais uma curiosidade do Sul, aqui na Rádio Galdéria.

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0: 6:13.
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0: 6:25.
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0: 6:38.
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1: Agora eu vou pedir licença pra vocês, pra ir abrindo a minha acordeona deste jeito.

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0: 7:01.
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2: Não há como falar em música gaúcha sem lembrar dela. A gaita, também conhecida como acordeão. Esse instrumento chegou ao sul do Brasil com os imigrantes europeus, principalmente os italianos e alemães, e logo foi adotada pelos gaúchos. Seu som marcante embala desde músicas animadas, como vaneiras e xotes, até melodias mais lentas e nostálgicas, como milongas e chamamés. A gaita é considerada a alma dos bailes gaúchos. E muitos dizem que onde há uma gaita, a festa está garantida. Ela é símbolo de alegria, identidade e emoção. Esta foi mais uma curiosidade do Sul, aqui na programação da Rádio Gaudéria.

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0: 7:13.
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Os irmãos Bertucci foram pioneiros. Eles introduziram uma nota serrana na gaita da música do Rio Grande do Sul, da música dos gaúchos e das gaúchas de toda

0: 7:38.
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0: 8 horas e 1 minuto.
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0: 8:34.
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0: 8:47.
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0: 9:01.
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0: 9:12.
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0: 9:32.
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O violão é outro grande protagonista da música gaúcha. Com suas cordas dedilhadas, o violão campeiro embala canções de campo, toadas e milongas, traduzindo a simplicidade e a beleza da vida no sul. Nas rodas de mate ou nas tertúlias, ele é presença garantida, seja acompanhando uma gaita ou conduzindo uma voz solitária. O estilo do violão gaúcho é único, com batidas marcadas e dedilhados que lembram o trote do cavalo. Ele carrega a alma do campo em cada acorde. É o som da calmaria, da saudade e da contemplação do pampa. Essa foi mais uma curiosidade do Sul aqui na Rádio Gaudéria.

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0: 9:55.
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0: 10 horas e 2 minutos.
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2: Quarta-feira, 8 de julho de 2026, está entrando no ar mais uma edição do Repórter Destaque. As últimas notícias do Brasil e do mundo agora no seu rádio. Motoristas de aplicativo enfrentam um desafio que vai além do trânsito, o risco crescente de endividamento. O estudo do Tribunal Superior do Trabalho aponta que a instabilidade da renda e nos empréstimos oferecidos pelas próprias plataformas aumentam a vulnerabilidade financeira desses profissionais. Segundo as pesquisas, os descontos dos empréstimos podem consumir até 30% dos ganhos das corridas. Além disso, os custos das atividades ultrapassam os R$5.000 por mês, incluindo combustível, manutenção, seguros, impostos, internet e alimentação. Hoje, mais de 1,7 milhão de brasileiros trabalham por aplicativos. O levantamento também mostra que a jornada média desses profissionais se aproxima de 45 horas semanais, reacendendo o debate sobre remuneração e condições de trabalho no setor. Eu sou Kleber Salles e volto daqui a pouco com mais informações para você no nosso Repórter Destaque de hoje.
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5: Buenas, amigos ouvintes, estamos chegando para mais uma edição do programa Do Sul do Brasil aqui pela nossa web Rádio Gaudéria, diretamente de Palhoça, Santa Catarina. É com grande satisfação que estamos aqui em mais uma programação bem gaúchesca para todos os amantes da música do sul do Brasil. A produção e a apresentação deste programa é minha, Francisco Soares, e a produção e edição de meu filho, Bruno Soares. Já quero, como sempre, deixar aqui o WhatsApp 48 99 867 3215, para você participar de nossa programação. Vamos iniciando o programa com Os Serranos, Peão Nativo, e na sequência, Paulo Feijó, Dele Gaita, Dele Vaneira.

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0: 10 horas e 16 minutos.
1: Não há como falar em música gaúcha sem lembrar dela. A gaita, também conhecida como acordeão. Esse instrumento chegou ao sul do Brasil com os imigrantes europeus, principalmente os italianos e alemães, e logo foi adotada pelos gaúchos. Seu som marcante embala desde músicas animadas, como vaneiras e xotes, até melodias mais lentas e nostálgicas como milongas e chamamés. A gaita é considerada a alma dos bailes gaúchos. E muitos dizem que onde há uma gaita, a festa está garantida. Ela é símbolo de alegria, identidade e emoção. Esta foi mais uma curiosidade do Sul, aqui na programação da Rádio Gaudéria.
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4: Estamos de volta com o programa do Sul do Brasil, aqui pela Web Rádio Gaudéria. Desta feita, quero mandar um forte quebra-costela para o nosso amigo Maninho, que nos ouve lá na cidade de Palmeira das Missões, no Rio Grande do Sul. O Maninho está sempre ligado na nossa programação e nos enviou mensagem aqui pelo WhatsApp. Muito obrigado pelo seu contato, meu amigo. E lá na cidade de Itapuá, em Santa Catarina, está na escuta do nosso programa o ouvinte Olívio Zago. Ele também entrou em contato conosco pelo nosso WhatsApp e nos solicitou a música Tordilho Negro. Neste bloco, atenderemos seu pedido, amigo Olívio Zago. Agradecemos ao seu contato. E vamos seguindo com a nossa programação ouvindo Teixeirinha, Tordilho Negro e, na sequência, Sérgio Rosa, Vaneira do Peão de Campo.

0: 10 horas e 29 minutos.
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2: A região sul registra um dia de tempo firme, com sol entre poucas nuvens e temperaturas em gradativa elevação à tarde, devido ao afastamento do ar polar. A umidade relativa do ar se mantém em patamares estáveis, situando-se entre a mínima de 43% e a máxima de 80%. O resfriamento da madrugada ainda faz o estado de Santa Catarina registrar a temperatura mínima da região, marcando 7 graus. Em contrapartida, o estado do Paraná apresenta a temperatura máxima regional, chegando aos 23 graus. Eu sou Kleber Salles e esta foi a previsão do tempo para a região sul.
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6: E vamos seguindo com a programação do Sul do Brasil de hoje. Neste bloco quero mandar o meu abraço ao nosso ouvinte polaco, que também nos enviou mensagem. O polaco é caminhoneiro e está sempre na companhia da Web Rádio Gaudéria. No momento que enviou a mensagem, ele estava nos sintonizando lá na cidade de Brasília. Agradecemos pela sua companhia, amigo polaco, e desejamos sempre uma boa viagem para ti. Aproveito para mandar um alô lá para a cidade de Castro, no Paraná, onde está o nosso ouvinte Luiz Gonzaga Oliveira, que nos enviou mensagem através do mural da Web Rádio. O Luiz nos informa que é um ouvinte assíduo de nossa programação. Muito obrigado pela sua mensagem, Luiz. E vamos dando sequência na parte musical do nosso programa, ouvindo Os Tiranos, Aqui no Potreiro Velho. E na sequência, Bruna Escopel, Janetaço.

0: 10h42.
1: No sul do Brasil, o rodeio é mais que um evento esportivo. É uma celebração da cultura gaúcha. Os rodeios surgiram como uma forma de reunir peões para mostrar suas habilidades campeiras, como a doma de cavalos, a laçada e a gineteada. Com o passar dos anos, tornaram-se grandes festas que reúnem milhares de pessoas em torno da música, da dança e da culinária típica. É no rodeio que o gaúcho exibe sua pilcha, dança seu fandango e cultiva a tradição. Essa foi mais uma Curiosidade do Sul, aqui na Rádio Gaudéria.
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4: E o programa Do Sul do Brasil vai seguindo aqui na Web Rádio Gaudéria. Desta feita, vamos mandando um chasque para o ouvinte Dionísio Fernandes da Silva, lá da cidade de Santa Maria, no Rio Grande do Sul, que também entrou em contato aqui com a gente e oferece uma música para sua esposa, Elizabeth. O Dionísio nos envia mensagem dizendo que é fã da Web Rádio Gaudéria. Muito obrigado, amigo Dionísio. E também vamos atender ao pedido musical do ouvinte Rogério, que nos ouve lá na cidade de Garibaldi, na Serra Gaúcha, terra do vinho e do champanhe. O Rogério também nos solicitou uma música do Grupo Carqueja e vamos atendê-lo. Agradecemos de coração as mensagens enviadas pelos nossos ouvintes. Dando continuidade à parte musical, vamos ouvir com o Grupo Carqueja Andejo e, na sequência, José Mendes, Canto da Siriema.

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1: Chegou a hora de deitar o cabelo. Estamos chegando ao final de mais um programa do sul do Brasil. Foi um grande prazer poder estar aqui com todos vocês, amigos ouvintes, que nos acompanharam durante esta última hora, mas certamente na próxima semana estaremos aqui para levar a melhor música do sul do Brasil a todos vocês. Quero desejar a todos uma excelente semana e que todos nós possamos ter saúde para seguirmos nossas vidas com muitas alegrias e realizações. Vamos batendo na marca, deixando mais duas músicas: Carlos Magrão, Cavalo Guardião, e na sequência, Abadi Costeiro, Na Tasca da Célia Pata. Um grande abraço do comunicador Francisco Soares e até o nosso próximo programa, Gauchada.
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1: Onze horas e um minuto.
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3: A nona edição da campanha nacional hashtag Aprender para Prevenir Cidades Sem Risco encerrou suas atividades reconhecendo 464 iniciativas de escolas, universidades, órgãos públicos e organizações da sociedade civil voltadas à prevenção de desastres e adaptação às mudanças climáticas. Ao todo, 40 projetos foram destacados como boas práticas e 12 receberam prêmio Destaque Nacional. A campanha mobilizou participantes de todo o Brasil para desenvolver ações de educação e conscientização nas comunidades. As iniciativas certificadas passarão a integrar o portal do CEMAD em Educação e o Mapa das Periferias, fortalecendo a troca de experiências e a construção de cidades mais resilientes. Eu sou Kleber Salles e volto daqui a pouco com mais notícias para você no nosso Repórter Destaque desta quarta-feira. Fique ligado.
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4: E tamo de volta, enteada. E conforme o Morango já comentou, o Leonel e o Braga Zete não perdiam a oportunidade de se cutucar. O que desde aquele tempo transforma a nossa prosa num momento de descontração e leveza, né, tchê? A prosa, né, tchê? Porque alguns dos apresentadores aqui pela volta estão entrando na moda da tal cintura de sapo, Deus o livre. Deve ser para armazenar energia e caloria, né, tchê? Para aguentar o inverno que vem parando o rodeio. E não só pela região sul, diz que até lá pelo Mato Grosso já tem gente usando japona, tchê. Deus o livre.
5: Pois é, Panambi. E a gente aqui pelo sul tem essa oportunidade de vivenciar as quatro estações em sua total amplitude. E às vezes a gente vivencia as quatro estações no mesmo dia. Mas o inverno é quase sempre a mais severa. Porque além de judiar das pessoas que não têm abrigo, ainda aumenta a possibilidade de doenças respiratórias. Sem falar do bicharedo que também sofre com as baixas temperaturas. É o famoso renguear cusco, mas isso a gente está falando também dos outros animais, né? Como por exemplo os animais do campo, bois, vacas, cavalos, ovelhas, principalmente filhotes, né? As criações, que às vezes até podem morrer congeladas, né, por serem muito pequenos. Quando uma vaca vai parir ou quando uma ovelha vai parir, se não cuidar e ela acabar parindo no campo, pode morrer devido às baixas temperaturas. Além do mais, que o campo padece por conta da geada, que queima as pastagens, e aí o produtor rural sempre tem prejuízos. Mas o pior de tudo é que quem mais sofre são os pequenos produtores e as pessoas que estão em situação de vulnerabilidade social.
2: É bem isso mesmo, Lucas, velho. O inverno rigoroso afeta a saúde, a alimentação e também a disposição da camada social com o menor poder aquisitivo. Por isso, vale a pena também a gente participar e contribuir com as campanhas de agasalho, coleta de mantimentos e tudo mais, né? Pelo menos para dar um pouco de conforto para quem não tem condições de ter um abrigo nessa estação que vem se apresentando cada vez mais severa. Bueno, vamos continuar então escutando esse episódio do Linha Campeira lá daqueles tempos idos de 2008, onde o Leonel vai passar uma receita de espinhaço de ovelha com vinho, vinátil, é claro. Vamos escutar.
6: Mas tudo bem, vamos voltar ao assunto da boia, que esse agrada todo mundo.
7: É verdade. E no inverno, uma comidinha bem liviana sempre apetece. Tipo, uma costela com mandioca, uma rabada, uma carnezita de porco com batata doce.
6: Ou então uma feijoada, um matambre, um ensopado de espinhaço de ovelha. E peraí, eu sei que tu é um especialista nessa receita, hein, Leonel? Quem sabe faz que nem aquelas comadres que se encontram e vão logo dizendo: mas comadre, eu tenho que lhe passar uma receita daqui, ó.
7: Ah, escredo, E um espinhaço de ovelha no vinho é a minha especialidade. Eu aprendi com o meu amigo Túlio Uraque, ele que fazia esse prato lá na Coxilha de Cruz Alta. E é bem simples. Tu pega um espinhaço e dá uma fritada bem gaúcha e faz uma base no fundo da panela. Depois tu larga uma camada de batata ou de mandioca, isso a gosto do freguês. Depois uma camada de cebola, outra de tomate, sal a gosto e é só deixar cozinhando.
6: Tchê, mas peraí, o nome do prato não era espinhaço de ovelha com vinho? Cadê o vinho?
7: Louco, calma, tchê. O vinho tu vai tomando bem devagarinho.
6: E como é que tu sabe que o espinhaço tá pronto?
7: Aí que vem o segredo. Quando começar a subir um calorão nas orelhas do bicho velho e tu ficar no vermelhão, é porque a boia tá pronta.
6: Te larguei pras cobras, Leonel. Depois dessa receita, temos que largar uma música do Túlio Uraque, o homem que te ensinou essa receita. Que aqui é o Linha Campeira, o teu companheiro de espinhaço.
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0: Ouvimos Trinca de Reis, do Túlio Uraki e do Gibão Estrasabosco, com o Ângelo Franco.
1: Depois, Romance del Chamamé, com Jari Terres, essa música que é do Jari Terres mesmo.
0: Finalizando esse bloco, Vida Gineta, do Anomar Danúbio Vieira e do Elton Saldanha, com o Cristiano Quevedo.
1: Essa música que o Buenas e Me Espalha tá usando no seu trabalho, né, Bragas?
0: Mas, Leonel, temos que dar uma notícia que muito nos orgulha e realmente mostra que quando se trabalha com emoção, vontade e humildade, as coisas vão acontecendo e o trabalho é reconhecido. E vou deixar para ti dar essa baita novidade.
1: Realmente é emocionante. Queremos anunciar que o Prêmio Tim é gaúcho. César Oliveira e Rogério Melo conquistaram no dia 28 de maio o maior prêmio da música nacional na categoria Melhor Dupla Regional, com o trabalho O Campo.
0: Ah, e quantas vezes aqui no Linha Campeira a gente fez questão de elogiar o trabalho desses gaúchos, que agora são vencedores do 6º Prêmio Tim de Música Brasileira.
1: E o César Oliveira já saiu atracando: o Prêmio Tim é gaúcho! E bem gaúcho, é nosso, é do Rio Grande, é de todos nós.
0: E eu já digo que esse prêmio é realmente de todos nós, que cultuamos a tradição, e de todos aqueles que mostram que não existe fronteiras para o campeirismo. E nada mais significativo que o campo para representar nossas raízes campeiras.
1: Cheio, Braga se empolgou mesmo, até parece que tá com o troféu na mão. Mas eu não tenho que te avisar que isso aí é a cuia e tu não me vira o mate.
0: Me empolguei mesmo, tia. César e Rogério, vocês merecem. E que isso sirva de incentivo pra vocês e pra todos os que nos regalam com músicas que tocam aqui no Linha Campeira.
1: O teu companheiro de churrasco.

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0: Ouvimos Pedido de Pai para Filho, essa música que é do Baitaca e que foi ele mesmo que interpretou.
1: Ah, Baitaca, velho. Em seguida, Arte Crioula, do Edilberto Bergamo, com o Edilberto Bergamo, essa música que tá no CD Chama América.
0: É isso aí. Depois, Coplas de Assoviar Solito, do Luiz Carlos Borges e do José Fernando Gonzalez, com o Luiz Carlos Borges.
1: Tchê, Leonel, agora tu entendeste o que eu sempre te digo sobre essas obras inesquecíveis, como Copla de Assoviar Solito. Que música, tchê! Esse Luiz Carlos Borges é um mestre mesmo.
0: E tu tem toda a razão, Bragas. Entendi mesmo. E eu tava aqui escutando e lembrando de um assunto que sempre gera dúvida. A diferença do poncho e do pala.
1: Pois é, mas então já vamos esclarecer. O pala é um poncho leve, feito em geral de brim, vicunha ou seda. Tem quatro lados e tem franja nas extremidades. Vem do castelhano palio, que significa capa.
0: E o poncho é uma espécie de capa de pano de lã. É ovalada ou arredondada. Antigamente era comum ser feito sempre de pano azul e o forro com uma baeta vermelha.
1: É, e é o agasalho tradicional do gaúcho do campo. Para usar a cavalo, o poncho resguarda o campeiro da chuva e do frio.
0: Quando o poncho não está sendo usado, o gaúcho ata nos tentos e carrega na garupa do cavalo. Para isso, existe a mala de poncho.
1: É, e também é usado como arma, pois com ele o gaúcho se protege nas brigas de faca e adaga, enrolando o poncho no braço ou ainda jogando no chão para desequilibrar o adversário.
0: Ah, que coisa gaúcha! E ele dá origem a várias expressões. Por exemplo, por baixo do poncho, pisar no poncho, poncho com dois colarinhos. Tinha aquela música do Gaúcho da Fronteira, o meu poncho com dois colarinhos, pro namoro debaixo dos panos. E tem outras variações, além do pala que a gente falou agora.
1: Isso, Leonel. Por exemplo, poncho bichará, que é um poncho feito de lã bruta, como um bacheiro. E também tem o poncho de provisório, que é uma capa aberta na frente, com botões e casas, com aberturas laterais em sentido vertical para a saída dos braços. E esse poncho, usado pelos soldados provisórios da gloriosa Brigada Militar na Revolução de 1923.
0: E o poncho dos pobres, que é o sol. Tá agarrado, então. Dúvidas esclarecidas, então vamos ler mais música aqui no Linha Campeira, o teu companheiro de churrasco. Escutaremos Pala da Noite, do Carlos Omar Vilela Gomes e do Erlon Pericles com o Pirisca Greco.

0: Muchísimas gracias.
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0: Ouvimos Pala da Noite, do Carlos Omar Vilela Gomes e do Erlon Pericles com o Pirisca Greco.
1: Em seguida, Um Romance Encruado, do Marco Antônio Nunes e do Horácio Bittencourt com Horácio Bittencourt.
0: Depois, No Compasso do Meu Pingo, do Renato Mendes com o Nelson Souza.
1: É, Leonel, e estamos chegando para mais um final de programa. Uma baita manhã cheia de informação, música campeira e amizade.
0: Ah, que coisa linda! E quantia de música campeira mesmo! Estiveram aqui os melhores intérpretes da música gaúcha e os melhores letristas dessa nossa maior paixão.
1: Isso mesmo, Luiz Carlos Borges, Pirisca Greco, César Oliveira e Rogério Melo, Luiz Marenco, Marcelo Oliveira, Jari Terres e muito mais.
0: Falamos dessas boias bem campeiras que são consequência desse frio que tá começando, né, Brad?
1: Ah, e o vinho, né, Leonel, que acompanha essas boias.
0: Falamos dos vencedores do Prêmio Tim e também da música tema da Semana Farroupilha de 2008, além de termos falado da diferença do poncho e do pala. Não esqueçam, gurizada, escrevam pra gente. É o Linha Campeira, o teu companheiro de churrasco. Até domingo que vem, gauchada!
2: Mas o que acharam? Dê fundamento esse Linha Campeira. No mais então, tchê, eu vou me despedindo, deixando a todos aqui um abraço velho do tamanho desse universo gaúcho. Se agasalhem e não esqueçam do guarda-chuva.
3: E tá feito, indiada! Depois dessa baita revisitada de 2008, onde o Bragas e o Leonel se puxavam nas apresentações, já vamos ter que se despedir, né, tchê? Eu já vou deixando meu abraço a todos e até semana que vem.
4: Baita momento, Loquedo. Sempre é bom revisitar essas prosas com esses tauras do Linha Campeira, cernes aqui da nossa prosa. No episódio de hoje, escutamos essa prosa sobre inverno dos idos de 2008. Bueno, por hoje é isso. Nos queiram bem, que mal não tem. Semana que vem, tamo de volta com mais uma prosa de fundamento aqui no Linha Campeira, o teu companheiro de churrasco.
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1: 11 horas e 53 minutos.
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3: Uma tentativa de assalto terminou de forma inusitada em São Francisco do Sul, em Santa Catarina. Durante uma luta corporal, o dono de uma casa conseguiu empurrar um dos criminosos para dentro da piscina. Mesmo assim, os assaltantes fugiram, levando o carro da família, que foi encontrado abandonado pouco tempo depois. Segundo a Polícia Militar, dois homens armados invadiram a residência, renderam duas mulheres e tentaram obrigá-las a fazer transferências bancárias. O proprietário foi agredido com coronhadas na cabeça e precisou de atendimento médico. Os suspeitos ainda não foram localizados e o caso está sendo investigado pela Polícia Civil. Termina aqui mais uma edição do Repórter Destaque. Desta quarta-feira, com a apresentação e a produção de Kleber Salles, o nosso informativo volta amanhã. Um grande abraço para você e até lá.
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6: Antes de iniciar a prosa deste campeiro ritual, vale um registro formal, Dom Elbio. 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

0: Buenas, meus amigos, aqui é Rafael Panambi. Buenas a toda a gauchada que estão sempre fazendo esse costado flor de especial e nos ajudando a levar adiante nossa rica tradição. Sempre compartilhando informação relacionada ao folclore gaúcho para divulgar nossa cultura e os valores que nos identificam. Buenas a vocês, gurizada da volta, Lucas e Morango, que hoje me ajudam numa repassada em uma edição lá de junho de 2008, quando o bragualismo e o Leonel atracavam de chucrismo puro, né, tchê? Com muita gana para mostrar na época para a região de Blumenau um pouco da história e muita música essencialmente regional. Um atracão, gurizada!
1: Buenas, Panambi! Buenas, Morango! E mesmo que o Leonel e o Bragas estejam de folga, deixo aqui o meu saludo para eles também, que devem estar ligaditos na Linha Campeira, revivendo as emoções e o momento vivenciado lá em 2008. Aqui quem vos fala é Lucas Negri. E conforme o Panambi comentou, vamos reprisar uma edição cujo tema foi o inverno. E nada mais apropriado para o momento, porque o frio chegou com força e com vontade. O inverno sulino se apresenta em sua essência. Frio, chuva, cerração, umidade, esses tempos não são fáceis. Mas vamos se virando do jeito que dá, sempre no costado do fogão a lenha ou de uma lareira. E não flochamos um tento para trás.
2: Buenas, gurizada da volta, e um buenas mais que especial ao povo que tá na escuta. E falando em escuta, quero mandar aqui um saludo para os pais do meu orientando de TCC, o Paulo Poleza Schuller. Tchê, tive o prazer de conhecer os pais do Paulo na banca de TCC dele nessa semana. E aí fiquei sabendo que o Evandro, pai do Paulo, é audiência confirmada todos os domingos aqui na volta do Linha Campeira. Então, quero mandar um saludo especial ao Evandro Schuller e a Raquel Poleza, que são os pais do Paulo. Deixando também aqui um abraço mais que especial e um parabéns para esse meu orientando querido que fez um belíssimo TCC. Paulo é um espetáculo de guri, educadíssimo, dedicado e muito envolvido com os estudos durante toda a faculdade. E agora se consagrou com um baita trabalho. E já temos um convite aqui, gurizada, para se juntar num mosquedo no galpão que está se formando lá na casa deles. Mas vamos ter que alinhar, né, xerré? Bueno, já que temos agarrado para mais uma lida dessas de fundamento, vamos atracar um lote de marca e depois apresentamos essa nossa prosa louca de especial com o Leonel e Bragas. Vamos que vamos. 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
1: Ouvimos Deixando o Frio, de João Luiz de Almeida e Pedro Terra, interpretado pelo João Luiz de Almeida, Pedro Terra e Grupo Trinca. Teve também Quadras que Vestem Poncho, de Felipe Lisboa e Christian Camargo, interpretado pelo Ricardo Berga. Verso de Barro, de Rafael Ferreira e Marcelo Mendes, interpretado pelo Mauro Silva. E a primeira, Nesses Rigores de Inverno, de Guto Gonzalez, Frederico Rangel e Matheus Ribeiro, interpretado por Os Ribeiros. Bueno, gurizada, como de costume, nessas reapresentações das edições antigas do Linha Campeira, atracamos essas marcas antes, porque a prosa do Bragas Leonel, na época, tinha apenas 1 hora e 30 minutos. Para fechar as 2 horas de hoje, precisamos escutar umas marcas atual. Bueno, tá na hora de escutar agora essa prosa que o Bragas e o Leonel largaram no passado. E essa prosa é de um inverno, lá pelos idos de 2008. Hoje, vamos reapresentar o episódio que tem número 35 dessa primeira fase do Linha Campeira. Mas, conforme o tema, o inverno também se faz presente com força, já naquela época. Vamos escutar e recordar.
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3: Muito bom dia, companheirada. E que versos, as laranjas só ficam doce depois da primeira geada, então. Muito bom dia pra essa gurizada que nos faz um costado aqui no Linha Campeira. E um buenas fronteiro pra ti, meu amigo Luiz de Bragas, parceiro dessa tropiada de todos os domingos pelos caminhos da tradição.
2: Muito bom dia, Leonel. Muito bom dia, gauchada. O programa de hoje tá mais lindo que laranja de amostra. E não é só as laranjas. As vergamotas também ficam doces depois da primeira geada. E que coisa mais gaúcha. O louco encheu os bolsos de vergamota e sair tentando um solzinho pra dar uma lagarteada depois do almoço.
3: E já tá falando em boia, mas nem bem conhecemos a tomar uns mate. Tá louco. Mas Bragas, hoje o programa tá caprichado. Mas a gente tem que largar um monte de música.
2: Música campeira de fundamento pra esquentar mais esta manhã de domingo.
3: Então vamos já atendendo o pedido. Linha Campeira, o teu companheiro de churrasco.

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1: Ouvimos Retrato de Pampa Invernada, do Anomar Danúbio Vieira e do Marcelo Caminha, com o César Oliveira e Rogério Melo.
2: Depois, Mistérios da Panelinha, do Jorge Nicola Prado e do Alexandre Takahama, na voz do Atahualpa Maiká.
1: Encerrando o bloco, Quando uma Lágrima se Fez Espelho na Alma, do Adriano Alves, Osmar Proença e Marcelo Oliveira, com o Marcelo Oliveira.
2: Ai, que música! Bragas, e nesse princípio de inverno, a indiada já começa a dar boia pra reguada, se preparando pra Semana Farroupilha, que é só em setembro, né, chefe?
1: Pois é, verdade. E como disseste nos teus versos, é milho e estrebaria pra fazer bonito no desfile. Mas o Linha Campeira já tem notícia da Semana Farroupilha, não é, Leonel?
2: É verdade, temos mesmo. Recebemos um chasque do Duca Duarte, ele que é o baixista do Pirisca e que teve aqui em Blumenau também. Ele tá louco de faceiro, dizendo que a música dele, com letra do Silvio Genro e interpretação do Cristiano Quevedo, foi a vencedora do concurso que escolheu a melhor música para o tema da Semana Farroupilha desse ano.
1: Zagurizada! E lembrando que todo ano a Prefeitura Municipal de Porto Alegre lança esse concurso, onde escolhe um tema sobre qual os músicos têm que criar uma canção. E o tema desse ano foi Nossos Símbolos, Nosso Orgulho, buscando valorizar os símbolos oficiais do Rio Grande do Sul.
2: Mas não foi só os símbolos oficiais, né, Bragas? A bandeira, o hino, as armas, a planta, erva mate, a ave, quero-quero, a flor, brinco de princesa, o cavalo crioulo, a planta medicinal, a Marcela, as bebidas como chimarrão e o prato típico como churrasco, tudo isso pode ser abordado nos temas.
1: É, Leonel, mas outras simbologias também, como o galpão de estância, a chama crioula e o monumento do laçador também estavam valendo.
2: Ah, e os homens se atracaram valendo e saiu uma música muito linda. Orgulho de um Povo é o nome dela, que foi escolhida para representar a Semana Farroupilha, que tem uma simbologia muito forte para nós.
1: Aí que eu me refiro. Mas então que tal trazer de primeira mão aqui no Linha Campeira essa obra musical?
2: Mas é para já. Porque aqui o tranco é mais gaúcho. 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

0: 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Ouvimos Orgulho de um Povo, do Silvio Genro e do Duca Duarte, na voz do Cristiano Quevedo.
1: Em seguida, Flor de Campeira, do Antônio Augusto Ferreira e do Mauro Ferreira, com o João de Almeida Neto.
0: E que música, Flor de Campeira! Depois, de Uruguaiana a Santana, do Mauro Moraes com o Mauro Moraes.
1: Pois é, Leonel. Mas que tal abrir a parte cultural do programa para falar o significado de alguns termos que usamos no cotidiano e que alguns ficam olhando meio de soslaio sem entender direito o que significa?
0: Boa ideia! E eu tenho alguns aqui preparados, mas aproveito que tá entrando o inverno e aí pela serra tem feito uns friozitos de melá lixiguana para tu me explicar o que é que significa melá lixiguana.
1: Mas é para já! Tu quer uma explicação científica ou popular?
0: Pá, não comece a enrolar. Explica logo, tu sabe o que é ou não sabe?
1: Mas credo, melar lixiguana significa passar frio. Pois lixiguana é uma espécie de abelha ou marimbondo selvagem que no verão o enxame prepara o mel, que é a comida para os meses mais frios. Aí vem o termo, pois o mel só fica pronto para ser tirado bem no meio do inverno. E quem quiser se servir tem que enfrentar ou geada um minuano velho daqueles bem bagual.
0: Ah, louco, isso é melar um pouco, né, tia? Bragas, mas agora te lavaste mesmo. Achei que tu ia dar um discurso aqueles de político que não dizem nada. Meus parabéns, tia.
1: Tia, e tem outro termo que já é falado até em outros pagos. Quando uma noite de julho ou agosto a indiada apela pra um cobertor de orelha.
0: Ah, mas essa tu deixa pra mim. Cobertor de orelha comigo. E pra aquele mais desavisado que não sabe, uma companhia pra esquentar os pelegos numa noite fria ou numa cesteadita daquelas castelhanas, hein, Bragas?
1: Tchê, mas que tal a gente tomar uns mate pra esquentar o peito enquanto ouvimos umas músicas bem no estilo pra esquentar a alma? Aqui, no Linha Campeira, o teu companheiro de churrasco.
0: Largamos com Andarilho, do Luiz Marenco.

0: Ouvimos Andarilho, do Chiru Antunes e do Luiz Marenco, com o Luiz Marenco.
1: Depois, Na Bailanta do Lencina, do João Fontoura e do Joca Martins, com o João Fontoura.
0: Finalizando o bloco, Entre o Galpão e a Mangueira, do Chiru Antunes e do Rogério Melo, com o Joca Martins e o Rogério Melo.
1: Essa música que é da primeira nevada da canção. Bragas, mas no inverno apetece aquele vinhozinho e se atracar numas boias bem campeira, né, tchê?
0: Ah, louco! E não é de valde que tu tá nesse estadão de amassaza para a gata. Só pensa em boia!
1: Mas quem falando? E ainda bem que o programa é de rádio, porque se fosse de TV tu não ia caber numa tela plana com essa graxa de socar as molas da Kombi.
0: Bueno, tu sabe que quando o índio velho, em vez de se defender e argumentar, começa a revidar, é porque já tá aceitando a estampa.
2: Barbaridade, já deu para perceber que desde aquele tempo o povo envolvido com a apresentação do programa já andava se toreando. Mas vamos abrir cancha pro nosso Cusco Intervalo, que já anda meio rengo com tanta friagem aqui pela volta. É um UPA e logo voltamos com mais Linha Campeira.
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5: 13 horas e 3 minutos. 13 horas e 3 minutos.
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0: 13h26.
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0: 13 horas e 37 minutos.
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0: 13:59.
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0: 14 horas e 9 minutos.
1: Não há como falar em música gaúcha sem lembrar dela. A gaita, também conhecida como acordeão. Esse instrumento chegou ao sul do Brasil com os imigrantes europeus, principalmente os italianos e alemães, e logo foi adotada pelos gaúchos. Seu som marcante embala desde músicas animadas, como vaneiras e xotes, até melodias mais lentas e nostálgicas como milongas e chamamés. A gaita é considerada a alma dos bailes gaúchos. E muitos dizem que onde há uma gaita, a festa está garantida. Ela é símbolo de alegria, identidade e emoção. Esta foi mais uma curiosidade do Sul, aqui na programação da Rádio Gaudéria.

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0: 14h32.
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0: 11:02.
1: Não há como falar em música gaúcha sem lembrar dela, a gaita, também conhecida como acordeão. Esse instrumento chegou ao sul do Brasil com os imigrantes europeus, principalmente os italianos e alemães, e logo foi adotada pelos gaúchos. Seu som marcante embala desde músicas animadas, como vaneiras e xotes, até melodias mais lentas e nostálgicas como milongas e chamamés. A gaita é considerada a alma dos bailes gaúchos. E muitos dizem que onde há uma gaita, a festa está garantida. Ela é símbolo de alegria, identidade e emoção. Esta foi mais uma curiosidade do Sul, aqui na programação da Rádio Gaudéria.
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0: 15h13.
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0: 15h23.
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0: 15h33.
1: No sul do Brasil, o rodeio é mais que um evento esportivo. É uma celebração da cultura gaúcha. Os rodeios surgiram como uma forma de reunir peões para mostrar suas habilidades campeiras, como a doma de cavalos, a laçada e a gineteada. Com o passar dos anos, tornaram-se grandes festas que reúnem milhares de pessoas em torno da música, da dança e da culinária típica. É no rodeio que o gaúcho exibe sua pilcha, dança seu fandango e cultiva a tradição. Essa foi mais uma curiosidade do Sul, aqui na Rádio Gaudéria.
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2: 16 horas e 1 minuto.
3: No peão, a bombacha alinhada, a camisa bem passada, o lenço no pescoço, na prenda o vestido, o laço de fita no cabelo é um orgulho que não se mede. A pilcha é mais que uma vestimenta, é identidade. Símbolo da tradição gaúcha, ela expressa o respeito pelas raízes e pela história do povo sulista. E quando a gaita toca, ela ganha ainda mais beleza nos passos do vaneirão.
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0: 16 horas e 14 minutos.
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2: Essa próxima composição é uma composição minha, chamada Dom Jaurez, homenagem ao meu querido falecido pai. Com vocês, Eduardo Santos no violão 7 cordas.

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0: 16h28.
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0: 16h50.
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0: 17 horas em ponto.
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0: 17h24.
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0: 17h34.
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0: 17:59.
1: Não há como falar em música gaúcha sem lembrar dela. A gaita, também conhecida como acordeão. Esse instrumento chegou ao sul do Brasil com os imigrantes europeus, principalmente os italianos e alemães. E logo foi adotada pelos gaúchos. Seu som marcante embala desde músicas animadas, como vaneiras e xotes, até melodias mais lentas e nostálgicas como milongas e chamamés. A gaita é considerada a alma dos bailes gaúchos. E muitos dizem que onde há uma gaita, a festa está garantida. Ela é símbolo de alegria, identidade e emoção. Esta foi mais uma curiosidade do Sul, aqui na programação da Rádio Gaudéria.

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2: Dezoito horas e 2 minutos.
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4: Quarta-feira, 8 de julho de 2026, está entrando no ar mais uma edição do Repórter Destaque.

0: Destaque, as últimas notícias do Brasil e do mundo agora no seu rádio. Motoristas de aplicativo enfrentam um desafio que vai além do trânsito, o risco crescente de endividamento. O estudo do Tribunal Superior do Trabalho aponta que a instabilidade da renda e nos empréstimos oferecidos pelas próprias plataformas aumentam a vulnerabilidade financeira desses profissionais. Segundo as pesquisas, os descontos dos empréstimos podem consumir até 30% dos ganhos das corridas. Além disso, os custos das atividades ultrapassam os R$5.000 por mês, incluindo combustível, manutenção, seguros, impostos, internet e alimentação. Hoje, mais de 1,7 milhão de brasileiros trabalham por aplicativos. O levantamento também mostra que a jornada média desses profissionais se aproxima de 45 horas semanais, reacendendo o debate sobre remuneração e condições de trabalho no setor. Eu sou Kleber Salles e volto daqui a pouco com mais informações para você no nosso Repórter Destaque de hoje.
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4: Buenas amigos ouvintes, estamos chegando para mais uma edição do programa Do Sul do Brasil aqui pela nossa web Rádio Gaudéria, diretamente de Palhoça, Santa Catarina. É com grande satisfação que estamos aqui em mais uma programação bem gaúchesca para todos os amantes da música do sul do Brasil. A produção e a apresentação deste programa é minha, Francisco Soares, e a produção e edição de meu filho, Bruno Soares. Já quero, como sempre, deixar aqui o WhatsApp 48 99 867 3215, para você participar de nossa programação. Vamos iniciando o programa com Os Serranos, Peão Nativo, e na sequência, Paulo Feijó, Dele Gaita, Dele Vaneira.

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0: 18h15.
1: Não há como falar em música gaúcha sem lembrar dela. A gaita, também conhecida como acordeão. Esse instrumento chegou ao sul do Brasil com os imigrantes europeus, principalmente os italianos e alemães, e logo foi adotada pelos gaúchos. Seu som marcante embala desde músicas animadas, como vaneiras e xotes, até melodias mais lentas e nostálgicas como milongas e chamamés. A gaita é considerada a alma dos bailes gaúchos. E muitos dizem que onde há uma gaita, a festa está garantida. Ela é símbolo de alegria, identidade e emoção. Esta foi mais uma curiosidade do Sul, aqui na programação da Rádio Galdéria.

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2: Estamos de volta com o programa do sul do Brasil, aqui pela Web Rádio Gaudéria. Desta feita, quero mandar um forte quebra-costela para o nosso amigo Maninho, que nos ouve lá na cidade de Palmeira das Missões, no Rio Grande do Sul. O Maninho está sempre ligado na nossa programação e nos enviou mensagem aqui pelo WhatsApp. Muito obrigado pelo seu contato, meu amigo. E lá na cidade de Itapuá, em Santa Catarina, está na escuta do nosso programa o ouvinte Olívio Zago. Ele também entrou em contato conosco pelo nosso WhatsApp e nos solicitou a música Tordilho Negro. Neste bloco, atenderemos seu pedido, amigo Olívio Zago. Agradecemos ao seu contato. E vamos seguindo com a nossa programação ouvindo Teixeirinha, Tordilho Negro e, na sequência, Sérgio Rosa, Vaneira do Peão de Campo.

0: 18 horas e 28 minutos.
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2: A região sul registra um dia de tempo firme, com sol entre poucas nuvens e temperaturas em gradativa elevação à tarde, devido ao afastamento do ar polar. A umidade relativa do ar se mantém em patamares estáveis, situando-se entre a mínima de 43% e a máxima de 80%. O resfriamento da madrugada ainda faz o estado de Santa Catarina registrar a temperatura mínima da região, marcando 7 graus. Em contrapartida, o estado do Paraná apresenta a temperatura máxima regional, chegando aos 23 graus. Eu sou Kleber Salles e esta foi a previsão do tempo para a região sul.
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6: E vamos seguindo com a programação do Sul do Brasil de hoje. Neste bloco quero mandar o meu abraço ao nosso ouvinte polaco, que também nos enviou mensagem. O polaco é caminhoneiro e está sempre na companhia da Web Rádio Gaudéria. No momento que enviou a mensagem, ele estava nos sintonizando lá na cidade de Brasília. Agradecemos pela sua companhia, amigo polaco, e desejamos sempre uma boa viagem para ti. Aproveito para mandar um alô lá para a cidade de Castro, no Paraná, onde está o nosso ouvinte Luiz Gonzaga Oliveira, que nos enviou mensagem através do mural da Web Rádio. O Luiz nos informa que é um ouvinte assíduo de nossa programação. Muito obrigado pela sua mensagem, Luiz. E vamos dando sequência na parte musical do nosso programa, ouvindo Os Tiranos, Aqui no Potreiro Velho. E na sequência, Bruna Escopel, Janetaço.

0: 18 horas e 41 minutos.
1: No sul do Brasil, o rodeio é mais que um evento esportivo. É uma celebração da cultura gaúcha. Os rodeios surgiram como uma forma de reunir peões para mostrar suas habilidades campeiras, como a doma de cavalos, a laçada e a gineteada. Com o passar dos anos, tornaram-se grandes festas que reúnem milhares de pessoas em torno da música, da dança e da culinária típica. É no rodeio que o gaúcho exibe sua pilcha, dança seu fandango e cultiva a tradição. Essa foi mais uma curiosidade do Sul, aqui na Rádio Gaudéria.
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4: E o programa Do Sul do Brasil vai seguindo aqui na Web Rádio Gaudéria. Desta feita, vamos mandando um chasque para o ouvinte Dionísio Fernandes da Silva, lá da cidade de Santa Maria, no Rio Grande do Sul, que também entrou em contato aqui com a gente e oferece uma música para sua esposa, Elizabeth. O Dionísio nos envia mensagem dizendo que é fã da Web Rádio Gaudéria. Muito obrigado, amigo Dionísio. E também vamos atender ao pedido musical do ouvinte Rogério, que nos ouve lá na cidade de Garibaldi, na Serra Gaúcha, terra do vinho e do champanhe. O Rogério também nos solicitou uma música do Grupo Carqueja e vamos atendê-lo. Agradecemos de coração as mensagens enviadas pelos nossos ouvintes. Dando continuidade à parte musical, vamos ouvir com o Grupo Carqueja Andejo e, na sequência, José Mendes, Canto da Siriema.

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1: Chegou a hora de deitar o cabelo. Estamos chegando ao final de mais um programa do sul do Brasil. Foi um grande prazer poder estar aqui com todos vocês, amigos ouvintes, que nos acompanharam durante esta última hora, mas certamente na próxima semana estaremos aqui para levar a melhor música do sul do Brasil a todos vocês. Quero desejar a todos uma excelente semana e que todos nós possamos ter saúde para seguirmos nossas vidas com muitas alegrias e realizações. Vamos batendo na marca, deixando mais duas músicas. Carlos Magrão, Cavalo Guardião. E na sequência, Abadi Costeiro, Na Tasca da Célia Pata. Um grande abraço do comunicador Francisco Soares e até o nosso próximo programa, Gauchada.
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1: A nona edição da campanha nacional hashtag Aprender para Prevenir, Cidade Sem Risco, encerrou suas atividades reconhecendo 464 iniciativas de escolas, universidades, órgãos públicos e organizações da sociedade civil voltadas à prevenção de desastres e adaptação às mudanças climáticas. Ao todo, 40 projetos foram destacados como boas práticas e 12 receberam prêmio Destaque Nacional. A campanha mobilizou participantes de todo o Brasil para desenvolver ações de educação e conscientização nas comunidades. As iniciativas certificadas passarão a integrar o portal do CEMAD em Educação e o Mapa das Periferias, fortalecendo a troca de experiências e a construção de cidades mais resilientes. Eu sou Kleber Salles e volto daqui a pouco com mais notícias para você no nosso Repórter Destaque desta quarta-feira. Fique ligado.
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4: E tamo de volta, enteada. E conforme o Morango já comentou, o Leonel e o Braga Zete não perdiam a oportunidade de se cutucar. O que desde aquele tempo transforma a nossa prosa num momento de descontração e leveza, né, tchê? A prosa, né, tchê? Porque alguns dos apresentadores aqui pela volta estão entrando na moda da tal cintura de sapo, Deus o livre. Deve ser para armazenar energia e caloria, né, tchê? Para aguentar o inverno que vem parando o rodeio. E não só pela região sul, diz que até lá pelo Mato Grosso já tem gente usando japona, tchê. Deus o livre.
5: Pois é, Panambi. E a gente aqui pelo sul tem essa oportunidade de vivenciar as quatro estações em sua total amplitude. E às vezes a gente vivencia as quatro estações no mesmo dia. Mas o inverno é quase sempre a mais severa. Porque além de judiar das pessoas que não têm abrigo, ainda aumenta a possibilidade de doenças respiratórias. Sem falar do bicharedo que também sofre com as baixas temperaturas. É o famoso renguear cusco, mas isso a gente está falando também dos outros animais, né? Como por exemplo os animais do campo, bois, vacas, cavalos, ovelhas, principalmente filhotes, né? As criações, que às vezes até podem morrer congeladas, né, por serem muito pequenos, quando uma vaca vai parir ou quando uma ovelha vai parir, se não cuidar e ela acabar parindo no campo, pode morrer devido às baixas temperaturas. Além do mais, que o campo padece por conta da geada, que queima as pastagens, e aí o produtor rural sempre tem prejuízos. Mas o pior de tudo é que quem mais sofre são os pequenos produtores e as pessoas que estão em situação de vulnerabilidade social.
2: É bem isso mesmo, Lucas Velho. O inverno rigoroso afeta a saúde, a alimentação e também a disposição da camada social com o menor poder aquisitivo. Por isso, vale a pena também a gente participar e contribuir com as campanhas de agasalho, coleta de mantimentos e tudo mais, né? Pelo menos para dar um pouco de conforto para quem não tem condições de ter um abrigo nessa estação que vem se apresentando cada vez mais severa. Bueno, vamos continuar então escutando esse episódio de Linha Campeira lá daqueles tempos idos de 2008, onde o Leonel vai passar uma receita de espinhaço de ovelha com vinho, vinátil, é claro. Vamos escutar.
6: Mas tudo bem, vamos voltar ao assunto da boia, que esse agrada todo mundo.
7: É verdade. E no inverno, uma comidinha bem liviana sempre apetece. Tipo, uma costela com mandioca, uma rabada, uma carnezita de porco com batata doce.
6: Ou então uma feijoada, um matambre, um ensopado de espinhaço de ovelha. E peraí, eu sei que tu é um especialista nessa receita, hein, Leonel? Quem sabe faz que nem aquelas comadres que se encontram e vão logo dizendo: mas comadre, eu tenho que lhe passar uma receita daqui, ó.
7: Ah, escredo. E um espinhaço de ovelha no vinho é a minha especialidade. Eu aprendi com o meu amigo Túlio Urac, ele que fazia esse prato lá na coxilha de Cruz Alta. E é bem simples. Tu pega um espinhaço e dá uma fritada bem gaúcha e faz uma base no fundo da panela. Depois tu larga uma camada de batata ou de mandioca, isso a gosto do freguês. Depois uma camada de cebola, outra de tomate, sal a gosto e é só deixar cozinhando.
6: Tchê, mas peraí, o nome do prato não era espinhaço de ovelha com vinho? Cadê o vinho?
7: Louco, calma, tio. O vinho tu vai tomando bem devagarinho.
6: E como é que tu sabe que o espinhaço tá pronto?
7: Aí que vem o segredo. Quando começar a subir um calorão nas orelhas do bicho velho e tu ficar no vermelhão, é porque a boia tá pronta.
6: Te larguei pras cobras, Leonel. Depois dessa receita, temos que largar uma música do Túlio Uraki, o homem que te ensinou essa receita. Que aqui é o Linha Campeira, o teu companheiro de espinhaço.
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0: Ouvimos Trinca de Reis, do Túlio Uraki e do Gibão Estrasabosco, com o Ângelo Franco.
1: Depois, Romance del Chamamé, com Jari Terres, essa música que é do Jari Terres mesmo.
0: Finalizando esse bloco, Vida Gineta, do Anomar Danúbio Vieira e do Elton Saldanha, com o Cristiano Quevedo.
1: Essa música que o Buenas e Me Espalha tá usando no seu trabalho, né, Bragas?
0: Mas, Leonel, temos que dar uma notícia que muito nos orgulha e realmente mostra que quando se trabalha com emoção, vontade e humildade, as coisas vão acontecendo e o trabalho é reconhecido. E vou deixar para ti dar essa baita novidade.
1: Realmente é emocionante. Queremos anunciar que o Prêmio Tim é gaúcho. César Oliveira e Rogério Melo conquistaram no dia 28 de maio o maior prêmio da música nacional na categoria Melhor Dupla Regional, com o trabalho O Campo.
0: Ah, e quantas vezes aqui no Linha Campeira a gente fez questão de elogiar o trabalho desses gaúchos, que agora são vencedores do 6º Prêmio Tim de Música Brasileira.
1: E o César Oliveira já saiu atracando: o Prêmio Tim é gaúcho! E bem gaúcho, é nosso, é do Rio Grande, é de todos nós.
0: E eu já digo que esse prêmio é realmente de todos nós, que cultuamos a tradição, e de todos aqueles que mostram que não existe fronteiras para o campeirismo. E nada mais significativo que o campo para representar nossas raízes campeiras.
1: Cheio, o Braga se empolgou mesmo, até parece que tá com o troféu na mão. Mas eu não tenho que te avisar que isso aí é a cuia e tu não me vira o mate.
0: Me empolguei mesmo, tia. César e Rogério, vocês merecem. E que isso sirva de incentivo pra vocês e pra todos os que nos regalam com músicas que tocam aqui no Linha Campeira.
1: O teu companheiro de churrasco.

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0: Ouvimos Pedido de Pai para Filho. Essa música aqui é do Baitaca e que foi ele mesmo que interpretou.
1: Ah, Baitaca, velho. Em seguida, Arte Crioula, do Edilberto Bergamo, com o Edilberto Bergamo. Essa música que tá no CD Chama América.
0: É isso aí. Depois, Coplas de Assoviar Solito, do Luiz Carlos Borges e do José Fernando Gonzalez, com o Luiz Carlos Borges.
1: Tchê, Leonel, agora tu entendeste o que eu sempre te digo sobre essas obras inesquecíveis, como Copla de Assoviar Solito. Que música, tchê! Esse Luiz Carlos Borges é um mestre mesmo.
0: E tu tem toda a razão, Bragas. Entendi mesmo. E eu tava aqui escutando e lembrando de um assunto que sempre gera dúvida. A diferença do poncho e do pala.
1: Pois é, mas então já vamos esclarecer. O pala é um poncho leve, feito em geral de brim, vicunha ou seda. Tem quatro lados e tem franja nas extremidades. Vem do castelhano palio, que significa capa.
0: E o poncho é uma espécie de capa de pano de lã. É ovalada ou arredondada. Antigamente era comum ser feito sempre de pano azul e o forro com uma baeta vermelha.
1: É, e é o agasalho tradicional do gaúcho do campo. Para usar a cavalo, o poncho resguarda o campeiro da chuva e do frio.
0: Quando o poncho não está sendo usado, o gaúcho ata nos tentos e carrega na garupa do cavalo. Para isso, existe a mala de poncho.
1: É, e também é usado como arma, pois com ele o gaúcho se protege nas brigas de faca e adaga, enrolando o poncho no braço ou ainda jogando no chão para desequilibrar o adversário.
0: Que coisa gaúcha! E ele dá origem a várias expressões. Por exemplo, por baixo do poncho, pisar no poncho, poncho com dois colarinhos. Tinha aquela música do Gaúcho da Fronteira, o meu poncho com dois colarinhos, pro namoro debaixo dos panos. E tem outras variações, além do pala que a gente falou agora.
1: Isso, Leonel. Por exemplo, poncho bichará, que é um poncho feito de lã bruta, como um bacheiro. E também tem o poncho de provisório, que é uma capa aberta na frente, com botões e casas, com aberturas laterais em sentido vertical para a saída dos braços. E esse poncho, usado pelos soldados provisórios da gloriosa Brigada Militar na Revolução de 1923.
0: E o poncho dos pobres, que é o sol. Tá agarrado então? Dúvidas esclarecidas, então vamos ler mais música aqui no Linha Campeira. O teu companheiro de churrasco. Escutaremos Pala da Noite, do Carlos Omar Vilela Gomes e do Erlon Pericles, com o Pirisca Greco.

0: Muchísimas gracias.
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0: Ouvimos Pala da Noite, do Carlos Omar Vilela Gomes e do Erlon Pericles com o Pirisca Greco.
1: Em seguida, Um Romance Encruado, do Marco Antônio Nunes e do Horácio Bittencourt com Horácio Bittencourt.
0: Depois, No Compasso do Meu Pingo, do Renato Mendes com o Nelson Souza.
1: É, Leonel, e estamos chegando para mais um final de programa. Uma baita manhã cheia de informação, música campeira e amizade.
0: Ah, que coisa linda! E quantia de música campeira mesmo. Estiveram aqui os melhores intérpretes da música gaúcha e os melhores letristas dessa nossa maior paixão.
1: Isso mesmo, Luiz Carlos Borges, Pirisca Greco, César Oliveira e Rogério Melo, Luiz Marenco, Marcelo Oliveira, Jari Terres e muito mais.
0: Falamos dessas boias bem campeiras que são consequência desse frio que tá começando, né, Brad?
1: Ah, e o vinho, né, Leonel, que acompanha essas boias.
0: Falamos dos vencedores do Prêmio Tim e também da música tema da Semana Farroupilha de 2008, além de termos falado da diferença do poncho e do pala. Não esqueçam, gurizada, escrevam pra gente. É o Linha Campeira, o teu companheiro de churrasco. Até domingo que vem, gauchada!
2: Mas o que acharam de fundamento esse Linha Campeira? No mais então, tchê, eu vou me despedindo, deixando a todos aqui um abraço velho do tamanho desse universo gaúcho. Se agasalhem e não esqueçam do guarda-chuva.
3: E tá feito, indiada! Depois dessa baita revisitada de 2008, onde o Bragas e o Leonel se puxavam nas apresentações, já vamos ter que se despedir, né, tchê? Eu já vou deixando meu abraço a todos e até semana que vem.
4: Baita momento, Loquedo. Sempre é bom revisitar essas prosas com esses tauras do Linha Campeira, cernes aqui da nossa prosa. No episódio de hoje, escutamos essa prosa sobre inverno dos idos de 2008. Bueno, por hoje é isso. Nos queiram bem, que mal não tem. Semana que vem, tamo de volta com mais uma prosa de fundamento aqui no Linha Campeira, o teu companheiro de churrasco.
1: 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Mostra o céu do meu Rio Grande, no teu azul desbotado, e o teu forro colorado, o sangue dos farroupilhas, derramado nas coxilhas do meu rincão adorado. Velho poncho do passado, que acaricio e afago, quando nos ombros te trago, solto ao vento panejando, parece que vou levando a imagem do próprio pago.
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5: 19:53.
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7: Uma tentativa de assalto terminou de forma inusitada em São Francisco do Sul, em Santa Catarina. Durante uma luta corporal, o dono de uma casa conseguiu empurrar um dos criminosos para dentro da piscina. Mesmo assim, os assaltantes fugiram, levando o carro da família, que foi encontrado abandonado pouco tempo depois. Segundo a Polícia Militar, dois homens armados invadiram a residência, renderam duas mulheres e tentaram obrigá-las a fazer transferências bancárias. O proprietário foi agredido com coronhadas na cabeça e precisou de atendimento médico. Os suspeitos ainda não foram localizados e o caso está sendo investigado pela Polícia Civil. Termina aqui mais uma edição do Repórter Destaque. Desta quarta-feira, com a apresentação e a produção de Kleber Salles, o nosso informativo volta amanhã. Um grande abraço para você e até lá!
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9: Antes de iniciar a prosa deste campeiro ritual, vale um registro formal. 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Este homem é de Rosário, e o inverno por lá é bruto. Nesta região que é reduto do minuano altaneiro, essa pampa onde o fronteiro é senhor absoluto. Mas vamos falar de inverno, que é o campeiro não derrota. De poncho, chapéu e bota vai cumprir o seu fadário, pois o frio é necessário para adoçar as bergamotas. 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Mas não é só a cavalhada que dá serviço pros dentes. Se carece uns nutrientes pra aguentar lida campeira, só umas boia engordadeira que o frio judia o vivente. Um feijãozito bem gordo, uma mandioca na costela, uma polenta com moela ou rabada com batata. 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Convém pegar no serviço para gastar as energias,

0: Buenas, meus amigos, aqui é Rafael Panambi. Buenas a toda a gauchada que estão sempre fazendo esse costado flor de especial e nos ajudando a levar adiante nossa rica tradição. Sempre compartilhando informação relacionada ao folclore gaúcho para divulgar nossa cultura e os valores que nos identificam. Buenas a vocês, gurizada da volta, Lucas e Morango, que hoje me ajudam numa repassada em uma edição lá de junho de 2008, quando o bragualismo e o Leonel atracavam de chucrismo puro, né, tchê? Com muita gana para mostrar na época para a região de Blumenau um pouco da história e muita música essencialmente regional. Um atracão, gurizada!
1: Buenas, Panambi! Buenas, Morango! E mesmo que o Leonel e o Bragas estejam de folga, deixo aqui o meu saludo para eles também, que devem estar ligaditos no Linha Campeira, revivendo as emoções e o momento vivenciado lá em 2008. Aqui quem vos fala é Lucas Negri. E conforme o Panambi comentou, vamos reprisar uma edição cujo tema foi o inverno. E nada mais apropriado para o momento, porque o frio chegou com força e com vontade. O inverno sulino se apresenta em sua essência. Frio, chuva, cerração, umidade, esses tempos não são fáceis. Mas vamos se virando do jeito que dá, sempre no costado do fogão a lenha ou de uma lareira, e não flochamos um tento para trás.
2: Buenas, gurizada da volta, e um buenas mais que especial ao povo que tá na escuta. E falando em escuta, quero mandar aqui um saludo para os pais do meu orientando de TCC, o Paulo Poleza Schuller. Tchê, tive o prazer de conhecer os pais do Paulo na banca de TCC dele nessa semana. E aí fiquei sabendo que o Evandro, pai do Paulo, é audiência confirmada todos os domingos aqui na volta do Linha Campeira. Então, quero mandar um saludo especial ao Evandro Schuller e a Raquel Poleza, que são os pais do Paulo. Deixando também aqui um abraço mais que especial e um parabéns para esse meu orientando querido que fez um belíssimo TCC. Paulo é um espetáculo de guri, educadíssimo, dedicado e muito envolvido com os estudos durante toda a faculdade. E agora se consagrou com um baita trabalho. E já temos um convite aqui, gurizada, para se juntar num mosquedo no galpão que está se formando lá na casa deles. Mas vamos ter que alinhar, né, xerê? Bueno, já que temos agarrado para mais uma lida dessas de fundamento, vamos atracar um lote de marca e depois apresentamos essa nossa prosa louca de especial com o Leonel e Bragas. Vamos que vamos. 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
1: Ouvimos Deixando o Frio, de João Luiz de Almeida e Pedro Terra, interpretado pelo João Luiz de Almeida, Pedro Terra e Grupo Trinca. Teve também Quadras que Vestem Poncho, de Felipe Lisboa e Christian Camargo, interpretado pelo Ricardo Berga. Verso de Barro, de Rafael Ferreira e Marcelo Mendes, interpretado pelo Mauro Silva. E a primeira, Nesses Rigores de Inverno, de Guto Gonzalez, Frederico Rangel e Matheus Ribeiro, interpretado por Os Ribeiros. Bueno, gurizada, como de costume, nessas reapresentações das edições antigas do Linha Campeira, atracamos essas marcas antes, porque a prosa do Braga e Zonel, na época, tinha apenas 1 hora e 30 minutos. Para fechar as 2 horas de hoje, precisamos escutar umas marcas atual. Bueno, tá na hora de escutar agora essa prosa que o Bragas e o Leonel largaram no passado. E essa prosa é de um inverno, lá pelos idos de 2008. Hoje, vamos reapresentar o episódio que tem número 35 dessa primeira fase do Linha Campeira. Mas, conforme o tema, o inverno também se faz presente com força, já naquela época. Vamos escutar e recordar.
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3: Muito bom dia, companheirada. E que versos, as laranjas só ficam doce depois da primeira geada, então. Muito bom dia pra essa gurizada que nos faz um costado aqui no Linha Campeira. E um buenas fronteiro pra ti, meu amigo Luiz de Bragas, parceiro dessa atropiada de todos os domingos pelos caminhos da tradição.
2: Muito bom dia, Leonel. Muito bom dia, gauchada. O programa de hoje tá mais lindo que laranja de amostra. E não é só as laranjas. As vergamotas também ficam doces depois da primeira geada. E que coisa mais gaúcha. O louco encheu os bolsos de vergamota e sair tentando um solzinho pra dar uma lagarteada depois do almoço.
3: E já tá falando em boia, mas nem bem conhecemos a tomar uns mate, tá louco. Mas Bragas, hoje o programa tá caprichado, mas a gente tem que largar um monte de música.
2: Música campeira de fundamento pra esquentar mais esta manhã de domingo.
3: Então vamos já atendendo o pedido. Linha Campeira, o teu companheiro de churrasco.

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1: Ouvimos Retrato de Pampa Invernada, do Anomar Danúbio Vieira e do Marcelo Caminha, com o César Oliveira e Rogério Melo.
2: Depois, Mistérios da Panelinha, do Jorge Nicola Prado e do Alexandre Takahama, na voz do Atahualpa Maiká.
1: Encerrando o bloco, Quando uma Lágrima se Fez Espelho na Alma, do Adriano Alves, Osmar Proença e Marcelo Oliveira, com o Marcelo Oliveira.
2: Ai, que música! Bragas, e nesse princípio de inverno, a indiada já começa a dar boia pra reguada, se preparando pra Semana Farroupilha, que é só em setembro, né, chefe?
1: Pois é verdade, e como disseste nos teus versos, é milho e estrebaria pra fazer bonito no desfile. Mas o Linha Campeira já tem notícia da Semana Farroupilha, não é, Leonel?
2: É verdade, temos mesmo. Recebemos um chasque do Duca Duarte, ele que é o baixista do Pirisca e que teve aqui em Blumenau também. Ele tá louco de faceiro, dizendo que a música dele, com letra do Silvio Genro e interpretação do Cristiano Quevedo, foi vencedora do concurso que escolheu a melhor música para o tema da Semana Farroupilha desse ano.
1: Zagurizada! E lembrando que todo ano a Prefeitura Municipal de Porto Alegre lança esse concurso, onde escolhe um tema sobre o qual os músicos têm que criar uma canção. E o tema desse ano foi Nossos Símbolos, Nosso Orgulho, buscando valorizar os símbolos oficiais do Rio Grande do Sul.
2: Mas não foi só os símbolos oficiais, né, Bragas? A bandeira, o hino, as armas, a planta, erva mate, a ave, quero-quero, a flor, brinco de princesa, o cavalo crioulo, a planta medicinal, a Marcela, as bebidas como chimarrão e o prato típico como churrasco, tudo isso pode ser abordado nos temas.
1: É, Leonel, mas outras simbologias também, como o galpão de estância, a chama crioula e o monumento do laçador também estavam valendo.
2: E os homens se atracaram valendo e saiu uma música muito linda. Orgulho de um Povo é o nome dela, que foi escolhida para representar a Semana Farroupilha, que tem uma simbologia muito forte para nós.
1: Aí que eu me refiro. Mas então que tal trazer de primeira mão aqui no Linha Campeira essa obra musical?
2: Mas é para já. Porque aqui o tranco é mais gaúcho. Linha Campeira, o teu companheiro de churrasco.

0: 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Ouvimos Orgulho de um Povo, do Silvio Genro e do Duca Duarte, na voz do Cristiano Quevedo.
1: Em seguida, Flor de Campeira, do Antônio Augusto Ferreira e do Mauro Ferreira, com o João de Almeida Neto.
0: E que música, Flor de Campeira! Depois, de Uruguaiana a Santana, do Mauro Moraes com o Mauro Moraes.
1: Pois é, Leonel, mas que tal abrir a parte cultural do programa para falar o significado de alguns termos que usamos no cotidiano e que alguns ficam olhando meio de soslaio sem entender direito o que significa?
0: Boa ideia! E eu tenho alguns aqui preparados. Mas aproveito que tá entrando o inverno e aí pela serra tem feito uns friozitos de melar lixiguana pra tu me explicar o que que significa melar lixiguanas.
1: Mas é pra já. Tu quer uma explicação científica ou popular?
0: Pá, não comece a enrolar. Explica logo, tu sabe o que é ou não sabe?
1: Mas credo, melar lixiguana significa passar frio. Pois lixiguana é uma espécie de abelha ou marimbondo selvagem que no verão o enxame prepara o mel, que é a comida para os meses mais frios. Aí vem o termo, pois o mel só fica pronto para ser tirado bem no meio do inverno. E quem quiser se servir tem que enfrentar ou geada ou um minuano velho daqueles bem bagual.
0: Tá louco, isso é melar um pouco, né, tia? Bragas, mas agora te lavaste mesmo. Achei que tu ia dar um discurso aqueles de político que não dizem nada. Meus parabéns, tia.
1: Tchê, e tem outro termo que já é falado até em outros pagos. Quando uma noite de julho ou agosto a indiada apela pra um cobertor de orelha.
0: Bah, mas essa tu deixa pra mim. Cobertor de orelha comigo. E pra aquele mais desavisado que não sabe, uma companhia pra esquentar os pelegos numa noite fria ou numa cesteadita daquelas castelhanas, hein, Bragas?
1: Tchê, mas que tal a gente tomar uns mate pra esquentar o peito enquanto ouvimos umas músicas bem no estilo pra esquentar a alma? Aqui, no Linha Campeira, o teu companheiro de churrasco.
0: Largamos com Andarilho, do Luiz Marenco.

0: Ouvimos Andarilho, do Chiru Antunes e do Luiz Marenco, com o Luiz Marenco.
1: Depois, Na Bailanta do Lencina, do João Fontoura e do Joca Martins, com o João Fontoura.
0: Finalizando o bloco, Entre o Galpão e a Mangueira, do Chiru Antunes e do Rogério Melo, com o Joca Martins e o Rogério Melo.
1: Essa música que é da primeira nevada da canção. Bragas, mas no inverno apetece aquele vinhozinho e se atracar numas boias bem campeira, né, tchê?
0: Ah, louco! E não é de valde que tu tá nesse estadão de amassaza para gata. Só pensa em boia!
1: Mas quem falando? E ainda bem que o programa é de rádio, porque se fosse de TV tu não ia caber numa tela plana com essa graxa de socar as molas da Kombi.
0: Mano, tu sabe que quando o índio velho, em vez de se defender e argumentar, começa a revidar, é porque já tá aceitando a estampa.
2: Barbaridade, já deu pra perceber que desde aquele tempo o povo envolvido com a apresentação do programa já andava se toreando. Mas vamos abrir cancha pro nosso Cusco Intervalo, que já anda meio rengo com tanta friagem aqui pela volta. É um upa e logo voltamos com mais Linha Campeira.
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5: 21 horas e 3 minutos. 21 horas e 3 minutos.
6: No sul do Brasil, o rodeio é mais que um evento esportivo. É uma celebração da cultura gaúcha. Os rodeios surgiram como uma forma de reunir peões para mostrar suas habilidades campeiras, como a doma de cavalos, a laçada e a gineteada. Com o passar dos anos, tornaram-se grandes festas que reúnem milhares de pessoas em torno da música, da dança e da culinária típica. É no rodeio que o gaúcho exibe sua pilcha, dança seu fandango e cultiva a tradição. Essa foi mais uma curiosidade do Sul, aqui na Rádio Gaudéria.